0: Pause that.
1: We're in Zurich. I'm pausing.
0: Ready?
2: Yeah, I got
0: it. This is how the song starts.
1: Hold on, hold on. Wait, what?
2: She's got a new song.
1: Okay. Wait, forget it, go.
0: Okay. Qualms.
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